0: pode entrar. Muito obrigado. Como é seu nome?
1: Estela.
0: Vai fazer um som agora?
1: Vou, tá. Então,
0: pode entrar. O que é isso aqui?
1: Presente.
0: O que é?
1: Você vai?
0: Não, vou abrir agora. Espera aí um momentinho. Como é que faz? Espera aí. Espera aí, segura aí um pouquinho. Tá difícil, mas vou abrir, peraí.
1: Aí tá aqui no rádio.
0: Aí no rádio. Dá uma ajudinha, dá uma ajudinha. Uma ajudinha.
1: Falta.
0: Ah, é uma falta. É uma falta. Peraí, isso, abre aí, tá? Então fica de novo, seu nome?
1: Estela.
0: Ah, Estela, muito obrigado, viu? Quer dizer que você deu um presente pra mim.
1: De nada.
0: Muito obrigado. Vai fazer um som agora?
1: Vou.
0: Então, larga a brasa. Muito obrigado. E seu nome?
2: Pedro.
0: Pedro, muito obrigado. Vai fazer um som da pesada aí, né?
2: É.
0: Tá legal. Muito obrigado. Bota pra quebrar. O seu? Seu nome?
3: Gabriel.
0: Vai fazer um som da pesada agora?
2: Vou.
0: Tá, muito obrigado, tá? Seu nome?
4: Lígia.
0: Vai fazer um som da pesada?
4: Vai.
0: Tá, muito obrigado. Larga a brasa. Seu nome?
5: Totoco.
0: Vai fazer um som da pesada? Muito obrigado. Seu nome?
6: Galileu.
0: Vai fazer um som da pesada? Muito obrigado. Seu nome?
6: Renata.
0: Ah, tá, Renata. Vai fazer um som da pesada?
6: Sim.
0: Ah, muito obrigado. E o seu nome?
7: Maria.
0: Vai fazer um som da pesada?
7: Não.
0: Ah, muito obrigado. Então, vai fazer, qual é o seu nome?
8: Mayra.
0: Vai fazer um som da pesada?
8: Sim.
0: Tá, muito obrigado. Bota pra quebrar ali. Você? Seu nome?
9: Flávia.
0: Vai fazer um som da pesada? Muito obrigado. Bota pra quebrar. E seu nome? Vai fazer um som da pesada? Bota pra quebrar. Vai fazer um som da pesada? Seu nome?
10: Flávia.
0: Vai fazer um som da pesada? Muito obrigado. Hein? Seu nome?
11: Flávia.
0: Como? Diga.
11: Isso não.
0: Vai fazer um som da pesada?
11: Flávia.
0: Tá legal. Obrigado.